Olá, que tal, amiga e amigo? Que Deus, de uma maneira assim grande, sobrenatural e abundante, bendiga a cada um dos Deus deles. De verdade, que o Espírito Santo os bendiga. Um saludo muito especial para todas as amigas, ama de casa, os teus amigos vigilante, os teus amigos taxista, os teus amigos trabalhador, os teus que todos os dias, toda a noite, verá, está conosco através desta programação. Que Deus lhes bendiga abundantemente. Eu quero deixar-lhes a hora com esta linda e hermosa canção que eu dedico para todos os amigos Rádio Escuta. Por favor, não apague seu rádio, não apague, por favor.

em favor de ustedes, e também hablando acerca de este domingo, que será o domingo de nunca mais. Sabe, você que ha vivido situações que de verdade nunca antes você ha vivido, você quer descer para este problema, nunca mais tu estarás em minha vida. Eu lhes vou deixar também essa chamada, hablando de isso, testemunho de persona, e já volveremos.

que és a palavra de Deus. Me gostaria que, por favor, que você meditara, pensara, não? Em tudo o que vamos falar. E depois você toma a decisão. O Senhor Jesus, ele disse assim:

0: magnífico, glorioso. Eu tenho a caimismã numa botedita com água. Se eu tenho sede hoje dia, eu bebo de édia, pero de aqui a uma hora, um rato, eu volveria a beber. E el dia de manhã de novo. Pero é água que o Senhor Jesus oferece a los que têm sede. Ele está dizendo que nunca jamais a persona lo tendrá. Esta água, amiga e amigo, é o Espírito Santo, é a presença de Deus. Sabe o que acha a presença de Deus? Ela traz alegria a los tristes. Quizás você está sedento de alegria. Quizás você está sedento del amor, porque te sentis solo. Quizás você está sedento de felicidade, porque te sentis deprimido. Quizás você está sedento de paz, porque de verdade você vive angustiado. Você não consegue dormir pela noite. Quizás você está sedento de liberação, porque todas as áreas de tua vida estás atada. De verdade, estás atada. Sedento de prosperidade, porque de la noite à la manhã você perdeu contratos, negócios, empreendimentos, e sua vida econômica está no piso. Agora me dirijo a outra sede que muitas pessoas, não só no país, no mundo, têm: sede de sanidade, sedento de sanidade. Ahorita, em este instante, momento presente que estou falando com vós, sentis dolor em tu corpo, está desahuciada pelos médicos, porque eles têm limites também. Te estás angustiada a causa de mala notícia que recebiste, dizendo que tenês câncer, tenês uma enfermidade incurável em seus rinhões, pedra em seus rinhões. Então, se você está sedento de saúde, este 14 de junho, você receberá uma botedita de água que já está consagrada. Está sendo consagrada dia e noite por el próprio Espírito Santo ao pé de la cruz. E você não tem que pagar nada, ok? Eu lhes quero deixar a hora com testemunho de persona que, ao fazer uso de água, com fé na palavra de Deus, não? Participando nos domingos, foram beneficiadas. E você vai fazer uma avaliação se vale a pena ou não. Vamos a estes testemunhos, algumas chamadas. Inclusive, quero mandar um saludo muito especial para todo o povo de Ahuachapán, para a nossa vigília que tendremos, e já regressamos com todos vocês.
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2: 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Y libre de toda inmundicia.
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Hágala suma. Já estamos já quase cerca de terminar o programa. Delante de tudo que você ha escutado e ouído, vale a pena seguir em sua casa sem hacer nada ou tomar uma decisão de fé e participar este domingo já, dia 7 de junho, o domingo de Nunca Mais. Inclusive, depois de los mensajes, eu vou deixar outro testemunho de la senhora Rita Marim, algumas direções e la oração. Você pode ahorita marcar 7808-83-39 para deixar seu nome de sua família para la oração. A senhora Kênia disse: pido oração para que me esventa incremente e que pueda ser curada de artrite e psoriasis. Então, se pelo que viu aqui, senhora Kênia, há dois problemas, não? Primeiro, economia. Eu lhe recomendo que você participe nos dias lunes em La Universal, mais cerca Súdio. E pela saúde, eu lhe invito que você venha nos domingos. Venha domingo, porque você receberá la unção e la oração de fé, aonde os enfermos são curados, tá? Acá em nossa sede, 2ª Avenida Sur 530, entre 8ª e 10ª Casa de Oriente, a uma quadra atrás de Binais. Isso você, pelo que viu, é de São Salvador. Aqui também temos Godofredo, que pede oração pelos filhos, porque estão deprimidos, não? Oração por el hogar. Bueno, você disse acá que é de Sonsonate. Temos também lá Universal em Sonsonate. Eu lhe invito para este domingo, el dia del Nunca Mais.

0: cima de Comercial Deras, em pleno centro de Sossonate, a uma quadra arriba de Baque. É muito fácil, aí o pastor te vá a ajudar. Vamos à história da senhora Rita, algumas direções, e ao regresso estaremos hablando com Deus em favor de todos vocês.
1: Tenía hernia y tal.

Senhor nuestro Deus e nuestro amado Padre, eu tenho aquel nome de estas pessoas e outras milhas de pessoas centenárias que nos escutem em este momento, pessoas que se encontram passando por situações muito difíceis, pessoas que há buscado ajuda em homens, em instituições, e não há logrado a solução. Pero em ti, nada há impossível. Tu eres el rei de los reis, Senhor de los senhores, el criador del universo. Espírito Santo, estenda tus manos sobre este país. Estamos em el mês de la repreensão del devorador. E eu levanto minhas manos e repreendo o devorador, que não quer que as pessoas se vuelvam a ti, que haja salvação, que haja libertação, que haja cura, que haja bendição. Bendiga esta pessoa que desde há muito tempo lhe gusta, escute as rádios e não ha tenido força para venir. Que tu Espírito Santo las traiga a la casa del Senhor. Eu entrego-me, Deus, em tuas manos esta oração. Bendiga este país.

Senhor, nuestro Deus e nuestro Padre. Quando nós outros miramos o livro de Joel, capítulo 1, Senhor, vemos um cenário catastrófico, uma miséria sem precedentes, problemas nunca antes vividos. E eu oro por esta pessoa que quizás lhe passa o mesmo. Nunca ha sofrido tanto como agora ha sofrido. Enfermidades, problemas familiares, seu matrimônio que está ao borde da separação, as deudas que se volveram impagáveis, esta criatura que não logra ser feliz e nel amor, esta pessoa que quizás alimentado a ideia que ha nascido para sofrer, quizás esta criatura ha encarado o caos de sua vida com normalidade, pero por meio deste programa sua fé foi revelada, foi ativada, e eu te lo pido, Senhor, visita a todos os que sofrem, toca nesta pessoa que está enferma e arranca este dolor, esta enfermidade. Eu pongo minha mão, Senhor, sobre a palavra. Eu tenho em minha mão esta palavra aberta no livro de Joel. E assim como no passado houve restauração, que haja restauração para esta pessoa que participa desta oração. Padre, bendiga el Salvador del Oriente al Occidente. Senhor, ilumina las autoridades constituídas del Salvador e consagre esta água para que todos que la beban, que recibam vida através del poder de la fe, en el nombre del Padre, del Hijo y del Espíritu Santo. Amém e graças a Deus. Meus estimados, a força, o ânimo já está dentro de você. Não perda tempo. Haga lo que tenga que hacer. Domingo, às 7 ou 9:30 da manhã, acuda à Universal mais cercana a você e pare de sofrer. Me quedo por acá com minha participação, pero la programação sigue em la Rádio El Mundo e em la Rádio Unifé. Bendiciones. Sim.

todos, que Deus me los bendiga. Amigo, amiga, sepa que para este problema, eu não sei qual é esse problema que você está enfrentando, se é familiar, se é econômico, se é em sua saúde. Amigo, amiga, mas eu sei que para este problema há solução. A solução é nosso Senhor, Senhor e Salvador Jesus Cristo. Ele tem a solução para este problema. Não se desespere, por mais que as coisas estejam mal para você. Não pense que é o fim. Pare de pensar em lo pior. Pare de pensar em desistir de la vida. Amigo, amiga, mire adelante, mire para este Deus que é grande e quer transformar sua história. Mas você tem que dar este passo fundamental. E o passo é crer. Incluso, vamos a esta canção que diz tão solo crer. Vamos a esta canção e já regresso com todos.

Muy bien, regresamos y regresamos para decirte que Dios tiene el poder para transformar su historia, su vida, por más que hasta aquí su vida está yendo de repente malo a peor. Todo eso puede cambiar porque existe un Dios capaz de transformar toda y cualquier situación que usted esté viviendo. Gracias a Dios, gracias a Dios, ya vi muchos testimonios. Testimonios de personas que venceram, personas que estavam com a vida, sabe, fracassada. Personas que hasta pensavam em quitar-se la vida. Pero, com o poder de Deus, estas personas lograram la victoria. Usted também pode lograr sua vitória. Por mais que pareça, a situação pareça não ter solução, por mais que muitos, não foram poucos, pero muitas pessoas te disseram que é melhor desistir, te disseram que para este problema não há soluções impossíveis. Amigo, amiga, los impossíveis de los hombres es posible para Deus. Você crê nesta palavra? Porque é necessário. A creência em Deus ela é fundamental. É a creência em Deus que hace a pessoa tomar decisões, atitudes que vão a cambiar sua história, sua vida. Eu quero falar para você de Davi. Você vê Davi, ele era um grande guerreiro. Ele era o rei de Israel. Foi uma pessoa que passou por muitas lutas, dificuldades, problemas. Até porque para cuidar de pessoas, você sabe que não é fácil, né? Uma coisa é ter um filho, dois filhos. Agora imagina 3, 4, 5 filhos. Imagina quantas situações você vai passar, não é verdade? Então, Davi, ele, por ser rei, passou por muitas situações muito, pero muito difíceis. Pero chegava lá à noite, você pensa que ele estava desesperado? Você pensa que ele não tinha paz para dormir? Ao contrário, porque disse lá a Bíblia assim, no Salmos, Salmo 4, versículo 8, disse assim na palavra de Deus. Você crê na Bíblia? Então você disse assim, em paz, Davi falando, não? Em paz me acostarei e a si mesmo dormirei. Ou seja, na mesma hora eu vou dormir. Porque só tu, Senhor, me haces viver confiado. Né? Sabe que a pessoa passar por problemas, por momentos difíceis. Mas chegar lá à noite e dormir em paz. Dormir tranquila. De repente você é uma pessoa que não consegue dormir. A causa de tantos problemas, dolores, situações difíceis. Então, se você ha perdido o sonho, você se tornou uma pessoa com insônia. De repente, você se tornou uma pessoa nerviosa a causa da situação que você está vivendo. Mas, amigo, amiga, eu quero aqui dar a você uma boa notícia. Que este mesmo sonho de Davi, né, esta mesma notícia, que este mesmo sonho de Davi, né, esta mesma confiança,

0: de repente não consiga esta noite, a noite passada, você não ha logrado dormir, você passou a noite com os olhos abertos, não? Tantas preocupações, problemas. Pero amigo, amiga, é momento de lutar em contra disso. É momento de você tomar uma decisão de fé. E este viernes, procurar um de nossos santuários de la família de Deus, porque estaremos entregando gratuitamente o ponto de luz que você vai estar colocando em la almohada, em sua almohada, porque pode estar seguro. Você vai dormir tranquilo, você vai dormir em paz, você vai ter paz para dormir. Você poderá estar falar com firmeza este versículo que diz: em paz me acostarei e assim mesmo dormirei, porque só tu, Senhor, me haces viver confiado. Então, se você quer também dizer as mesmas palavras de Davi, então se esteja conosco este viernes, vamos lutar em contra de todos os males que ha quitado seu sueño. E aqui em nosso templo principal de la Igreja Universal del Reino de Deus, estamos ubicados em San Salvador, no centro histórico de El Salvador. Estamos aqui em la Segunda Avenida Sur 530, entre la Octava e Décima Calle Oriente, a Dona Ifuel Cine Plaza, uma quadra de la Nueva Biblioteca Nacional. Não importa qual foi ou qual ha sido sua situação, porque com Deus tudo cambia. Deus, ele hace nueva todas las cosas, ele puede hacer de usted una nueva persona. Assim como esta persona, né? Você vai escuchar agora um testemunho de uma persona que logrou vencer os males que estavam quitando seu sueño, os males que estavam perturbando sua vida. Observe este testemunho, porque hoje você está escuchando, pero amanhã você pode hablar de lo que o Senhor Jesus hizo em sua vida. Você tem esta fé? Vamos a este testemunho. Já regresso.
1: Espiritualmente, eu não dormia, tinha pesadillas.
2: Senhora Dora, qual foi a maldição que foi quebrada em sua vida?
1: Bueno, pastor, eu cheguei acá padeciendo muitas enfermedades. Yo sufría de migrañas, de gastritis crónica, de la columna, pero el peor problema era un tumor que tuve en la matriz. Me causaba muchísimas síntomas. Era una vida muy destruida.
2: ¿Esa maldición cuánto tiempo duró en su vida?
1: Muchos años. Hasta que hace 25 años yo llegué acá a la iglesia y fui liberada, fui sanada, fui mi vida pues totalmente cambiada.
2: La salud está perfecta.
1: Sí, señor, a mí me iban a operar, pero gracias a Dios no hubo necesidad de cirugía, porque Dios me sanó acá.
2: ¿Tumor desapareció?
1: Apareció por completo.
2: ¿Quebrada la maldición?
1: Sí, señor.

E quando o poder de Deus toca na vida de uma pessoa, amigo, amiga, todo cambia. O que você mais necessita não é cambiar de país, não é cambiar de amigos, cambiar de pareja, cambiar de lugar. Não, amigo, amiga, o que você necessita é de Deus, é buscar nele a solução do problema que você está passando, está enfrentando. Anima-te, levanta tua cabeça, olhe para adelante, Deus vai cambiar sua situação, amigo, amigo. Deixa a um lado esta dúvida, deixa a um lado.